Clear FM, faz bem ouvir Laura Pausini, La Solitudine, agora a versão Loneliness. 9h26, para você uma ótima noite. 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

Inspira FM, faz bem ouvir a Had Cry in the Rain. 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Inspira FM, faz bem ouvir. Agora tem Lulu Santos.

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Cultura FM faz bem ouvir Alex Warren, Ordinary. Agora faltando 5 minutos para as 10. Eu sou o Jorge Moreno, a gente se fala agora amanhã, às 5 em ponto, aqui no Checklist. Para você tudo de bom, uma ótima noite. Depois do break comercial, vem aí o Inspira Mais Relax. Depois do break, tá? Antes eu vou te deixar com Air Supply. Ótima noite e até amanhã.

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0: em Campinas, 6 horas.
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0: Hoje, quinta-feira, 1º de outubro de 2026. Muito prazer, eu sou o Ian, que começa agora o Inspira pela Manhã, seu programa de música e notícia para começar o dia muito bem informado. Agora em Campinas, 20 graus, a máxima será de 27 e a mínima de 19 graus. Vamos aos destaques desta edição. Pesquisa Datafolha aponta 59% dos eleitores ainda não decidiram o voto para o Senado. Campinas terá 101 vagas de estacionamento rotativo Zona Azul no Cambuí a partir de novembro. Campinas inaugura hoje 2 pianos de uso gratuito, um na prefeitura e outro no aeroporto de Viracopos. Bom dia.
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0: Esse é o Bruno Mars na Inspira FM. Faz bem ouvir. 6h13, a região de Campinas deve ter hoje chuva com a chegada de uma frente fria, segundo o CEPAGRE da Unicamp. A previsão é de céu parcialmente nublado a nublado, com pancadas recorrentes ou persistentes, principalmente a partir do final da manhã. Há potencial de temporais com chuvas intensas, muitos raios e possibilidades de granizo. As temperaturas devem variar entre 19 e 27 graus. Mesmo com a queda, ainda pode haver sensação de calor e abafamento. O céu nublado e as chuvas podem continuar até amanhã de manhã, mantendo a instabilidade na região.
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0: The Weeknd da Inspira FM. Out of Time faz bem ouvir. 6h28, a maioria dos eleitores brasileiros ainda não decidiu em quem votar para senador ou deputado. Segundo pesquisa Datafolha divulgada ontem, o levantamento aponta que 59% não escolheram candidato ao Senado. Para deputado federal e estadual, 57% ainda estão indecisos em cada disputa. A pesquisa ouviu 2.016 pessoas com 16 anos ou mais nos dias 28 e 29 de setembro. A margem de erro é de 2 pontos para mais ou para menos. E o nível de confiança é de 95%. O primeiro turno das eleições está marcado para domingo e para o Senado, cada eleitor poderá escolher até 2 candidatos.
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0: Muito bom dia, Robson Ramos.
2: Laian aqui, bom dia para você e para quem ouve a Inspira. E o trânsito em Campinas na manhã desta quinta-feira. Destaque inicial para a condição da rodovia Santos Dumont, mais uma vez, lenta na altura do quilômetro 76 apenas, aqui na chegada à região do Jardim do Trevo, para entrar na Prestes Maia ou na Anhanguera. No lado contrário, caminho para Viracopos e Indaiatuba tem boas condições. 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
3: Como diferenciar uma dor muscular normal de uma possível lesão? Aquela dor muscular que aparece depois do treino, geralmente entre 24 e 48 horas, costuma ser uma resposta normal do corpo ao esforço, principalmente quando você faz exercícios novos ou mais intensos. Ela costuma ser mais espalhada, melhora com o movimento e diminui gradativamente. Já a dor de lesão costuma ser mais localizada, forte, persistente e pode piorar durante o exercício. Muitas vezes vem acompanhada do inchaço, limitação de movimento ou sensação de fisgada. O corpo dá sinais importantes. Sentir o músculo trabalhar é diferente de sentir dor que impede ou altera seus movimentos.
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0: Duran Duran na Inspira FM faz bem ouvir. 6h44, o aplicativo e-título ganhou novas funções para os eleitores brasileiros há 4 dias do primeiro turno marcado para domingo agora. A ferramenta permite acompanhar pedidos feitos pela internet para atualizar dados do título e consultar informações sobre endereço, estado civil e biometria. Também oferece atendimento por inteligência artificial para tirar dúvidas e mostra o local de votação. Segundo o Tribunal Superior Eleitoral, quase 20 milhões e 500 mil pessoas já baixaram o aplicativo. O e-título é gratuito e não é obrigatório para votar. Qualquer documento oficial com foto pode ser apresentado na eleição eleitoral.
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2: E aqui, já tem lentidão na Anhanguera, a partir de Sumaré para Campinas agora. Já na altura do quilômetro 112, vai dali até o 104, no acesso a Dom Pedro. Depois dali a condição melhora bem, para quem vai no sentido do interior, trânsito intenso, mas não há ponto de congestionamento neste momento. 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

0: Radais. Xadê na Inspira FM faz bem ouvir. 7h14, o Ministério da Saúde mudou os critérios para doação de sangue no Brasil. As novas regras entraram em vigor ontem e reduzem o prazo de espera após tatuagens, maquiagens definitiva, acupuntura e procedimentos estéticos invasivos, como aplicação de botox, preenchimentos e microagulhamentos. Nesses casos, a doação pode ocorrer após 7 dias se o serviço de hemoterapia conseguir avaliar as condições de segurança. Caso contrário, o prazo é de 4 meses. A norma também permite que doadores habituais continuem doando depois dos 70 anos, mediante avaliação médica. Quem compartilhou caneta de medicamento injetável deve esperar 4 meses para doar.
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0: Information Society na Inspira FM, faz bem ouvir. 7h38, Campinas terá 101 novas vagas de estacionamento rotativo na rua Coronel Quirino, no Cambuí. A área fica entre as ruas Bandeirantes e Conceição e a operação começa em 3 de novembro, segundo a Indec. O tempo máximo de permanência na Zona Azul será de 2 horas. A tarifa custa R$ 4,00 nos dias úteis e R$ 2,00 aos sábados. Na primeira semana, haverá ações de orientação sem aplicação de penalidades. A sinalização e as placas serão instaladas ao longo deste mês. As vagas funcionarão de segunda a sexta, das 9 às 18 e aos sábados, das 9 às 13.
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2: E aqui tem trânsito lento pela Via Expressa Valdemar Pascoal no caminho para o Bosque do Jequitibás a partir da Doutor Quirino. Vai tudo travado por ali, emendando na General Marconte Salgado até a chegada a Moraes Salles. Do outro lado, a partir da Coronel Quirino, condição de trânsito boa por ali. 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

0: 7,52, o dólar fechou em queda de 0,81% ontem, cotado a R$5,17, enquanto o Ibovespa, principal índice da Bolsa Brasileira, subiu 1,37% aos 186,340 pontos. O mercado reagiu a dados de inflação dos Estados Unidos abaixo das previsões. O índice PCE, que mede os gastos dos consumidores e orienta as decisões de juros do Banco Central Americano, marcou alta anual de 3,4% em agosto. No Brasil, investidores também acompanharam as contas públicas. O setor público registrou déficit primário de 10 bilhões no mês.
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2: Como o dinheiro impacta o seu relacionamento amoroso. Muitos conflitos dentro dos relacionamentos acontecem por falta de diálogo sobre dinheiro. Conversar sobre objetivos, prioridades e gastos costumam evitar grandes problemas dentro do casal. Quando o casal constrói metas em conjunto, decisões financeiras alinhadas, o relacionamento tende a ser muito mais saudável e duradouro.
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0: Michael Jackson na Inspira FM. Faz bem ouvir. 8h14, o Dia Internacional do Café, celebrado hoje, também destaca novas formas de consumir a bebida. O mercado de café pronto para beber no Brasil deve crescer 80% até 2031, segundo o relatório da consultoria Mordor Intelligence. O segmento movimentou US$6,4 milhões no ano passado e pode chegar a US$11,5 milhões. São bebidas em latas ou garrafas que dispensam preparo e atendem quem busca praticidade na rotina. A tendência também pode abrir espaço para produtos brasileiros com maior valor agregado. No mercado chinês, as exportações do Brasil chegaram a 1,1 milhão de sacas no ano passado, 4 vezes mais que o volume de 2020.
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2: Que trânsito ruim pela Moraes Salles, saindo do Terminal Central, congestionado até a altura da passagem pela Boa Ventura do Amaral, trecho longo. Depois dali melhora e volta a ficar ruim entre Antônio Cesarino e a Coronel Quirino. No lado contrário, tem lentidão entre o entroncamento ali com a Norte Sul até a Coronel Quirino e da Antônio Cesarino até a Irmã Serafina. 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

0: Elton John na Inspira FM faz bem ouvir. 8h26, a Casa da Criança Paralítica de Campinas promove uma manhã de lazer e inclusão no dia 16 de outubro, em comemoração ao Dia das Crianças. O evento é gratuito, será das 8h30 às 11h30 na sede da instituição e deve reunir cerca de 200 crianças atendidas pela entidade e familiares. A programação inclui planetário móvel, atividades recreativas adaptadas, personagens, pipoca, sorvete e lanche. Crianças atendidas pela instituição de 0 a 12 anos também receberão presentes. A entidade busca doações para realizar a ação. Quem quiser contribuir pode consultar as formas de doação nos canais oficiais da Casa da Criança Paralítica de Campinas.
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2: Diga mais, Ian, aqui. E o trânsito agora ali pela Avenida Barão de Itapura tem lentidão saindo da Lix da Cunha no sentido do Taquaral até a passagem pela Culto à Ciência e depois entre a Prefeito Passos e a Avenida Brasil, depois o caminho melhora bem. 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
5: Hoje, o WhatsApp é uma das ferramentas de comunicação mais utilizadas no dia a dia. Nós utilizamos ele para falar com nossos familiares, colegas de trabalho e com as empresas a qual contratamos. O WhatsApp possui criptografia forte, mas isso não significa que você está 100% seguro. O problema geralmente não está no aplicativo, mas na engenharia social que alguém pode tentar contra você. Se alguém convencer você a compartilhar códigos ou transferir sua conta, a criptografia não vai mais impedir este golpe. Portanto, tome muito cuidado com quem você se comunica e ative imediatamente o segundo fator de autenticação.
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0: Djavan na Inspira FM, faz bem ouvir. 8h42, Campinas terá dois pianos disponíveis gratuitamente ao público a partir de hoje, que é o Dia da Música. Um ficará no hall de entrada da prefeitura no centro e o outro na área de embarque do Aeroporto Internacional de Viracopos. A iniciativa é do Instituto Anhelo, em parceria com a Secretaria Municipal de Cultura e Turismo e o aeroporto. Qualquer pessoa pode tocar os instrumentos. A apresentação de inauguração na prefeitura está marcada para logo mais às 9 horas da manhã. Em Viracopos, a cerimônia será ao meio-dia. O projeto também prevê apresentações de grupos formados pelo Instituto Anhelo.
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2: Tem mais informações de volta por aqui com o destaque do caminho de Paulina para Campinas. Já tem lentidão saindo ali do trevo da Juscelino e o motorista passa com lentidão também pelo trevo do Laranjão e segue com lentidão até a altura do trevo do Betel, depois dali caminho livre, aí volta a ficar ruim na saída de Barão Geraldo até o trevo da Dom Pedro e lá perto da Teodureto. Do lado contrário do sentido Paulina e o caminho vai bem. 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
0: 8h56, a 24ª Campinas Restaurante Week será realizada de 8 de outubro a 8 de novembro com o tema Brasil de Norte a Sul. Os restaurantes participantes vão criar menus inspirados nas tradições e nos ingredientes de 5 regiões do país. A proposta também é uma oportunidade para o público conhecer novos restaurantes e experimentar sabores diferentes. O festival apoia o projeto Bonecas, que usa bonecas em ações de prevenção da violência infantil. Os clientes poderão contribuir com R$2 por menu consumido. As refeições incluem entrada, prato principal e sobremesa com preços entre R$ 59,90 e R$ 149,00, conforme o restaurante e o horário. Últimas informações do trânsito com Robson Ramos.
2: Eu vou falar mais, Ian, aqui com o trânsito muito lento ainda pela Prestes Maia, para quem sai da Anhanguera, lá no trecho mais perto do final, entre a Plínio Pereira Neves e a João Jorge. Na João Jorge, trânsito muito ruim até a chegada ao Terminal Central ainda. Do lado contrário, quem vai no sentido da Anhanguera vai com boas condições. 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
0: Você ouviu no Inspira pela Manhã, pesquisa Datafolha aponta 59% dos eleitores ainda não decidiram o voto para o Senado. Campinas terá 101 vagas de estacionamento rotativo, zona azul, no Cambuí a partir de novembro. Campinas inaugura hoje 2 pianos de uso gratuito, um na prefeitura e outro no aeroporto de Viracopos. Eu sou o Yankee, a gente volta a se falar amanhã às 6 da manhã. Você segue com Ana Martins, à tarde tem o Márcio Cruz, no final do dia Jorge Moreno com um checklist. 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

Olá, bom dia para você. Hoje, 1º de outubro, que bom estar junto com você nessa quinta-feira na Inspira FM. Você que esteve até aqui em ótima companhia com o Ian, que curte grandes sucessos nacionais e internacionais. Vamos juntos até a 1 da

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0: Só na Inspira você ouve o melhor da música, 24 horas por dia, o encontro da Alanis Morissette com a Carly Simon, Coming Around Again, ótima manhã pra você. 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

Nossa manhã juntos na Inspira tem a Marisa Monte. Os grandes sucessos da nossa música também passam por aqui. Domingo tem Brasilidades, das 10 ao meio-dia. Som do Sting.

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0: Na Inspira, o cubano americano John Secada, Too Late to Sun. Continue com a gente. 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
3: A região de Campinas deve ter chuva hoje com a chegada de uma frente fria, segundo o CEPAGRE e da Unicamp. A previsão é de céu parcialmente nublado a nublado, com pancadas recorrentes ou persistentes, principalmente a partir do fim da manhã. Há potencial para temporais, com chuva intensa, muitos raios e possibilidade de granizo. A temperatura máxima deve chegar a 27 graus. Mesmo com a queda da temperatura, ainda pode haver sensação de calor e abafamento. O céu nublado e a chuva podem continuar até amanhã de manhã. A maioria dos eleitores brasileiros ainda não decidiu em quem votar para senador e deputado, segundo pesquisa Datafolha divulgada ontem. O levantamento aponta que 59% não escolheram candidato ao Senado. Para deputado federal e estadual, 57% ainda estão indecisos em cada disputa. A pesquisa ouviu 2.016 pessoas com 16 anos ou mais nos dias 28 e 29 de setembro. A margem de erro é de 2 pontos percentuais e o nível de confiança é de 95%. O primeiro turno das eleições está marcado para domingo. Para o Senado, cada eleitor poderá escolher 2 candidatos. O aplicativo e-Título ganhou novas funções para os eleitores brasileiros a 4 dias do primeiro turno marcado para domingo. A ferramenta permite acompanhar pedidos feitos pela internet para atualizar dados do título e consultar informações sobre endereço, estado civil e biometria. Também oferece atendimento por inteligência artificial para tirar dúvidas e mostra o local de votação. Segundo o Tribunal Superior Eleitoral, quase 20 milhões e 500 mil pessoas já baixaram o aplicativo. O e-Título é gratuito e não é obrigatório para votar. Qualquer documento oficial com foto pode ser apresentado na sessão eleitoral. Luciana Yuri, direto da redação da Inspira FM.
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4: Uma música que fala sobre um homem que queria mais uma com outro homem se tornou um hino da redemocratização. Eu sou o Raul Rufo e já já você vai ouvir aqui na Inspira FM como a censura não entendeu nada sobre essa música.
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3: Uma música que fala sobre um homem que queria mais uma com outro homem se tornou um hino da redemocratização. Você tá na Inspira FM e eu sou o Raul Rufo. Esse letrista tava à beira de desistir. Já tinha gravado discos, mas as rádios não tocavam. E a vida dele era madrugada, acordar tarde, trabalhar, viver à noite e ir dormir com o sol nascendo, de preferência acompanhado, cansado e satisfeito. Um dia ele escreveu uma letra escancarando esse estilo de vida. A letra era confessional, cheia de imagens, de insônia, desejo, corpo, urgência. O parceiro colocou a melodia e quando mostraram pra banda, todo mundo teve certeza, isso vai estourar. Só que isso não aconteceu, as rádios ignoraram e o tempo passou. Até que um cantor já consagrado ouviu e ficou obcecado pela música. Ele foi acordar o compositor em casa, gritando que ia gravar ela e que eles iam ganhar dinheiro com isso. O cara gravou e assim que a música começou a tocar no rádio, ela estourou. E depois que ela estourou na voz dele, os programadores passaram a tocar também a versão original da banda do compositor. É porque o público queria ouvir de onde tinha saído aquela canção. A letra falava no fundo de um encontro em que faltava só mais um pouco, um pedido de repetição, me dá mais um, para enfim conseguir dormir em paz. E isso tinha um subtexto claro. Era um amor entre homens, algo que a censura simplesmente não captou. E aí veio a reviravolta histórica. Em 1985, no Rock in Rio, o país respirava o fim de um ciclo. Tancredo tinha sido eleito no colégio eleitoral e o Brasil estava tomado por um sentimento de renascimento. Naquela noite, a banda do compositor entrou no palco, fez um discurso e aquele refrão virou um grito coletivo. O que era um relato íntimo de Cazuza virou a trilha de um Brasil que queria acordar diferente. E essa história virou Pro Dia Nascer Feliz.

Richard Marx na Inspira, é sempre um prazer estar junto com você, te fazendo companhia. Interaja com a gente também sempre através do nosso WhatsApp, 19997699707. Agora tem Maroon 5.

0: Na Inspira, super hit dos anos 80, Ricky Astley, Never Gonna Give You Up, em 97.7. Boa quinta-feira pra você. 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

0: Inspire-se com os grandes sucessos nacionais e internacionais. Unchained Melody numa super versão. Continue com a gente. Ótima quinta.
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3: O Ministério da Saúde mudou os critérios para doação de sangue no Brasil. As novas regras entraram em vigor ontem e reduzem o prazo de espera após tatuagens, maquiagem definitiva, acupuntura e procedimentos estéticos invasivos, como aplicação de botox, preenchimentos e microagulhamento. Nesses casos, a doação pode ocorrer após 7 dias se o serviço de hemoterapia conseguir avaliar as condições de segurança. Caso contrário, o prazo é de 4 meses. A norma também permite que doadores habituais continuem doando depois dos 70 anos, mediante avaliação médica. Quem compartilha o caneta de medicamento injetável deve esperar 4 meses para doar sangue. Campinas terá 101 novas vagas de estacionamento rotativo na rua Coronel Quirino, no Cambuí. A área fica entre as ruas Bandeirantes e Conceição e a operação começa em 3 de novembro, segundo a Indec. O tempo máximo de permanência da Zona Azul será de 2 horas. A tarifa custa R$ 4,00 nos dias úteis e R$ 2,00 aos sábados. Na primeira semana, haverá sessões de orientação sem aplicação de penalidades. A sinalização e as placas serão instaladas ao longo deste mês. As vagas funcionarão de segunda a sexta-feira, das 9 horas da manhã até às 6 horas da noite, e aos sábados, das 9 horas da manhã até a 1 hora da tarde. A Prefeitura de Campinas entregou ontem à Câmara Municipal o projeto de orçamento para 2027, com previsão de mais de 12,6 bilhões de reais em despesas. O valor representa crescimento de 8,3% em relação ao orçamento deste ano. Educação e saúde concentram as maiores verbas. Juntas, a educação e a FUMEC terão 2,8 bilhões de reais, enquanto a saúde receberá 2 bilhões e meio de reais. O projeto ainda será analisado pelos vereadores. A proposta também prevê 711 milhões de reais para serviços públicos, 429 milhões para assistência social e 410 milhões de reais para transportes. Luciana Yuri, direto da redação da Inspira FM.
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0: Gavin James, Always, na Inspira FM, você sintoniza 97.7 e ouve a nossa programação também no aplicativo.
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2: Excelente quinta-feira para você que tá ligado aqui com a gente na Inspira. E eu tô observando agora o caminho entre Campinas e São Paulo pelas rodovias Anhanguera e Bandeirantes. A Anhanguera é a melhor opção. Pela rodovia dos Bandeirantes tem 9 quilômetros de congestionamento em Jundiaí, do quilômetro 56 até o 45. Aí volta a parar no final, do quilômetro 17 até o 13 na marginal do Rio Tietê. A Anhanguera não tá livre, mas tá melhor. Em Jundiaí, 3 quilômetros de problemas do 63 ao 60 e do 14 ao 11 no final da Anhanguera na chegada marginal. 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
11: O verdadeiro detox é seu corpo que faz. Não tem suco e nem shot que faça por ele. São seus rins, fígado, intestino e pulmões responsáveis por isso. Suco detox sozinho não limpa excessos. O verdadeiro detox é rotina saudável. Sono, água, comida de verdade e atividade física.
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0: Esse foi o Jason Mraz, Love Someone, para fechar essa hora na Inspira FM. 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
3: As lojas e quiosques do Galeria Shopping em Campinas passam a abrir uma hora mais cedo a partir de hoje. De segunda a sábado, o atendimento será das 9 horas da manhã até as 9 horas da noite. Aos domingos e feriados, o horário continua do meio-dia até as 8 horas da noite. A praça de alimentação segue funcionando diariamente das 11 da manhã até as 9 horas da noite. Restaurantes, supermercado, academia e cinema mantêm os horários habituais. Segundo a administração, a mudança busca atender os clientes que já frequentam o shopping pela amanhã. O Dia Internacional do Café, celebrado hoje, também destaca novas formas de consumir a bebida. O mercado de café pronto para beber no Brasil deve crescer 80% até 2031, segundo o relatório da consultoria Mordor Intelligence. O segmento movimentou US$6,4 milhões no ano passado e pode chegar a US$11 milhões. São bebidas em latas ou garrafas que dispensam preparo e atendem quem busca praticidade na rotina. A tendência também pode abrir espaço para produtos brasileiros com maior valor agregado. No mercado chinês, as exportações do Brasil chegaram a 1,1 milhão de sacas no ano passado, 4 vezes mais que o volume de 2020. A Casa da Criança Paralítica de Campinas promove uma manhã de lazer e inclusão no dia 16 de outubro, em comemoração ao Dia das Crianças. O evento gratuito será das 8h30 da manhã até as 11h30 na sede da instituição e deve reunir cerca de 200 crianças atendidas pela entidade e familiares. A programação inclui planetário móvel, atividades recreativas adaptadas, personagens, pipoca, sorvete e lanche. Crianças atendidas pela instituição de 0 a 12 anos também receberão presentes. A Casa da Criança Paralítica busca doações para realizar a ação. Quem quiser contribuir pode consultar as formas de doação nos canais oficiais da Casa da Criança Paralítica de Campinas. Luciana Yuri, direto da redação da Inspira FM.
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Inspira FM 97.7, essa foi a Xadê. Nothing Can Come Between Us. Tem o encontro do Erasmo Carlos com a Marisa Monte. Mais um na multidão.

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8: De volta, atualizando seu caminho pelas rodovias Anhanguera e Bandeirantes para São Paulo. E agora, a rodovia dos Bandeirantes é a melhor opção. Só fica lenta no trecho final, já em São Paulo, do quilômetro 15 até o 13 no acesso à marginal do Rio Tietê. Pela rodovia Anhanguera para São Paulo, tem dificuldades na passagem por Jundiaí, do quilômetro 63 até o 69, também na passagem pelo Rodoanel, do 24 ao 22. E do 14 até o 11 na Tietê. Pro interior, Bandeirantes e Anhanguera vão bem. 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
1: Tem mais do trânsito, falando agora do corredor das avenidas Prestes Maia e João Jorge. Para quem vai sentido centro, tem obras ali na João Jorge, deixando o caminho lento depois da Avenida Celso Silveira Rezende e até a passagem pela General Carneiro. Depois, melhore e segue bem até o terminal. Já para quem segue pela João Jorge Prestes Maia, sentido Anhanguera ou sentido Santos Dumont, tem uma paradinha no começo da Prestes Maia e também lentidão da Ralph Leite de Barros até a Rua São Luís do Paraitinga. Na sequência, o caminho está ótimo, inclusive pela Santos Dumont. 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

0: Starship, Nothing's Gonna Stop Us Now, na Inspira FM. É sempre bom te fazer companhia e levar a melhor trilha sonora onde quer que você esteja. Vem aí o Márcio Cruz, eu sou a Ana Martins. Amanhã a gente se encontra às 9 da manhã para fecharmos juntos mais uma semana.
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3: Campinas terá 2 pianos disponíveis gratuitamente ao público a partir de hoje, que é o Dia da Música. Um ficará no hall de entrada da Prefeitura, no centro, e o outro na área de embarque do Aeroporto Internacional de Viracopos. A iniciativa é do Instituto Anelo, em parceria com a Secretaria Municipal de Cultura e Turismo e o aeroporto. Qualquer pessoa poderá tocar os instrumentos. A apresentação de inauguração aconteceu na Prefeitura e também em Viracopos. O projeto também prevê apresentações de grupos formados pelo Instituto Anelo. Os ônibus de Campinas serão gratuitos no domingo, 4 de outubro, dia do primeiro turno das eleições. A gratuidade vale das 6 horas da manhã até as 7 horas da noite para facilitar o deslocamento dos eleitores até os locais de votação. As urnas ficam abertas das 8 horas da manhã até as 5 horas da tarde. Durante a maior parte do dia, a frota terá quantidade de veículos semelhante à dos horários de menor movimento dos dias úteis. Depois das 7 horas da noite, volta a valer a frota reduzida de domingo. Pessoas com mobilidade reduzida deverão usar o Pai Serviço das 6:30 da manhã até as 6 horas da noite, com agendamento prévio pelo WhatsApp da Indec, pelo telefone 118 ou pelo aplicativo do serviço. A 24ª Campinas Restaurante Week será realizada de 8 de outubro a 8 de novembro com o tema Brasil de Norte a Sul. Os restaurantes participantes vão criar menus inspirados nas tradições e nos ingredientes das 5 regiões do país. A proposta também é uma oportunidade para o público conhecer novos restaurantes e experimentar sabores diferentes. O festival apoia o projeto Bonecas, que usa bonecas em ações de prevenção à violência infantil. Os clientes poderão contribuir com R$ 2 por menu consumido. As refeições da Campinas Restaurante Week incluem entrada, prato principal e sobremesa com preços entre R$ 59,90 e R$ 149,00, conforme o restaurante e o horário. Luciana Yuri, direto da redação da Inspira FM.
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2: Quem aí leu Verity? Essa história foi parar nos cinemas. Pois é, a Colleen Hoover não escreveu um livro, né? Ela construiu um triplex na nossa cabeça com essa história que deixou muita gente discutindo até hoje o que afinal era verdade ali. Agora, esse suspense acaba de chegar às telas com a Anne Hathaway no papel da Verity e a Dakota Johnson como a Lowen, a escritora que vai morar na casa da autora para poder terminar uma série de livros dela depois que a Verity fica impossibilitada de escrever. Só que, uma vez lá dentro, ela encontra um manuscrito secreto com revelações perturbadoras. Bom, se você leu o livro, tá pronto para reviver o mistério, né? E se não leu, se prepara aí para bagunçar a sua cabeça. Vai lá conferir nos cinemas. É isso. E se quiser mais dicas ou falar comigo, me segue no Instagram, @RenataBoldrini. Tô indo, mas eu volto. Sou Renata Boldrini, com as notícias do cinema.
3: Olá, uma boa tarde para você que ouve a Inspira FM. A partir de agora vamos seguir juntos por aqui. Eu sou o Márcio Cruz. A gente continua tocando os maiores sucessos da música. Você ouve a Inspira pelo rádio, pelo aplicativo, segue aí nas redes sociais e acessa o site também. Para começar, tem Alejandro Sanz.

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Encontro da Roberta Campos e o Nando Reis de janeiro a janeiro. Uma boa tarde para você. Vamos seguir aqui com Ted Swims, Gotta Went Crazy.

0: fecha essa hora com Backstreet Boys. Tem a pausa aqui para o jornalismo. Já já vamos ouvir Another Level. Vai ter The Cars, Vanessa Rangel e muito mais.
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2: 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A região de Campinas recebe em média 18 denúncias por dia de propaganda eleitoral irregular. Desde o início da campanha, em 16 de agosto, foram registradas 810 representações no aplicativo Pardal do Tribunal Superior Eleitoral. Desse total, 69% foram arquivadas pela Justiça por falta de indícios de infração. A Americana lidera as queixas com 201 registros, seguida por Campinas com 186. Segundo especialistas, os casos mais comuns neste ano envolvem wind banners, que são as bandeiras publicitárias usadas em locais públicos. O WhatsApp anunciou novos controles parentais para adolescentes no Brasil. Pais e responsáveis poderão definir quem vê a foto do perfil do jovem, quem pode adicioná-lo a grupos e quais conteúdos ele acessa nos canais, status e na Meta AI. Também poderão receber alertas quando o adolescente entrar ou sair de grupos ou quando o número de participantes aumentar. As ferramentas são opcionais. Se o adolescente quiser mudar alguma dessas configurações, os responsáveis precisarão autorizar a alteração usando confirmação por um PIN. Segundo a empresa, mensagens e ligações continuam privadas. Os pais não poderão ler conversas nem receber relatórios sobre os contatos do jovem. O musical Djavan, Vidas para Contar, chega ao Teatro Castro Mendes, em Campinas, nos dias 8 e 9 de outubro. A montagem combina música, teatro e dança para apresentar diferentes momentos da trajetória pessoal e artística do cantor, que completa 50 anos de carreira em 2026. A história tem como fio condutor as próprias canções de Djavan. O repertório percorre influências do samba, jazz, pop e ritmos afro-brasileiros. Com cerca de 2 horas de duração, o espetáculo será apresentado na quinta-feira, dia 8, às 8 horas da noite, e na sexta-feira, dia 9, às 3 horas da tarde e às 8 horas da noite, no Teatro Castro Mendes. Luciana Yuri, direto da redação da Inspira FM.
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A gente ouve Drive com The Cars.

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0: John Secada na Inspira, fechando mais uma hora. E agora tem o jornalismo, vai te deixar atualizado aí com as informações Brasil, mundo afora, também Campinas. E daqui a pouco tem George Michael, vou tocar Ellie Goulding, Barão Vermelho e muito mais.
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2: 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Campinas registrou saldo positivo de 1.494 empregos com carteira assinada em agosto, segundo dados do Cadastro Geral de Empregados e Desempregados, o CAGED. O resultado é 179% maior que o registrado no mesmo mês do ano passado, quando foram criadas 535 vagas. O setor de serviços liderou a geração de postos com saldo de 1.132 empregos. A indústria teve 197 vagas e a construção civil 125. O saldo considera a diferença entre contratações e demissões. Os dados foram divulgados na terça-feira pelo Ministério do Trabalho e Emprego. Campinas registrou queda nos crimes patrimoniais em agosto, segundo dados da Secretaria de Segurança Pública de São Paulo. Os furtos em geral diminuíram 44%, de 1.136 para 628 registros. Os roubos de veículos caíram 41%, de 99 para 58 ocorrências. E os furtos de veículos recuaram 28,2%. No mesmo mês, foram registrados 13 homicídios dolosos. Foram 6 em agosto do ano passado. No acumulado de janeiro a agosto, a cidade teve 65 vítimas desse tipo de crime, 32% a mais que no mesmo período de 2025. Bares e restaurantes da região metropolitana de Campinas criaram 126 empregos com carteira assinada em agosto, segundo dados do CAGED divulgados pela Associação Brasileira de Bares e Restaurantes, a Abrazel Regional RMC. Foi o sétimo mês seguido de saldo positivo no setor. De janeiro a agosto, foram abertas 2.656 vagas nas 20 cidades da região. Campinas liderou a criação de empregos no mês, com 111 postos, seguida por Hortolândia, com 59 e Olambra, com 50. Paulínia teve o maior saldo negativo, com 108 vagas a menos. A Abrazel espera novas contratações para as festas de fim de ano. Luciana Yuri, direto da redação da Inspira FM.
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3: E aí, tudo bem? Eu sou o Raul Rufo e eu vou te contar como uma música que tocava no rádio influenciou um diretor da Globo a dar o nome de uma novela. No próximo bloco eu te conto como essa frase virou título e virou história aqui na Inspira FM.
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3: Uma música que tocava no rádio influenciou um diretor da Globo a dar um nome a uma novela. Eu sou o Raul Rufo e você tá na Inspira FM. Dois compositores do Rio de Janeiro, músicos de baile, já tinham emplacado sucessos e viviam criando. Um dia fizeram uma música pensando num roqueiro americano de quem eram fãs. Terminaram e mostraram para uma banda que tinha sido recém-contratada por uma gravadora. A banda curtiu a música, mas não gostou da letra. Mudaram, devolveram e mesmo assim ainda não parecia a versão final. Então os compositores voltaram pro caderno e imaginaram uma cena bem cinematográfica. Um homem e uma mulher numa discoteca famosa de Los Angeles, curtindo a noite, bebida, clima, enquanto aquele roqueiro americano tocava no som. A letra virou um retrato de pista de dança, gelo, drink, vitrola e a referência direta ao artista que inspirou tudo. A banda gravou e lançou, só que a crítica torceu o nariz. Chamaram de música de baile, implicaram com o estilo e tentaram diminuir a canção. Só que o público fez o contrário, a abraçou, o disco disparou em vendas e a música virou um fenômeno. E aí vem a parte genial. Depois que ela já estava tocando no rádio, um diretor poderoso da televisão ouviu no carro, gostou e principalmente ficou fisgado pelo final da música. Aquela frase tinha cara de título. A Globo tinha uma novela pronta, mas não tinha nome ainda. Esse diretor ligou na hora e decretou: a nova novela vai se chamar Um Sonho a Mais. E essa música aqui vai ser o tema. E foi assim que Paulo Massadas, Michael Sullivan e Roupa Nova deram o nome para uma novela da Globo, enquanto homenageavam Johnny Rivers e falavam da realidade da boate Whisky a Gogô de Los Angeles. Foi no...

0: Fast Car com Luke Combs na Inspira. É quinta-feira, boa tarde pra você. 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

Casa Som do Lulu Santos na Inspira 97.7 e também pelos dispositivos digitais. 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Agora tem Bruno Mars, I Just Might.

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0: sugar. Harry Styles fechando essa hora na Inspira. Daqui a pouco tem Djavan, vou tocar The Police. Os Paralamas passam por aqui também e muito mais. Bora fazer uma pausa aqui com o jornalismo da Inspira FM.
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3: A INDEC fará bloqueios de trânsito no centro de Campinas neste sábado e domingo por causa das eleições. As interdições começam às 5:30 da tarde e atingem trechos da Francisco Glicério, General Osório, Barão de Jaguara, Rua Bernardino de Campos, Regente Feijó e outras vias. No domingo, os bloqueios seguem até o fim da apuração. As mudanças também afetam linhas de ônibus e pontos de parada que serão temporariamente desativados ou transferidos para locais próximos. Os agentes de mobilidade urbana vão orientar os motoristas e passageiros. Para consultar desvios ou informar emergências no trânsito, o telefone da INDEC é 118. A Unicamp abriu inscrições para 431 vagas de graduação pelo processo Enem Unicamp 2027. Os candidatos podem se inscrever até 20 de outubro no site da Conveste. A taxa é de R$ 50 e deve ser paga até 21 de outubro. Há vagas reservadas para estudantes que fizeram todo o ensino médio em escola pública, além de cotas para pessoas pretas, pardas, indígenas com deficiência e pessoas trans. A seleção usa as notas do Enem 2026. A primeira chamada para matência e pessoas trans. A seleção usa as notas do Enem 2026. A primeira chamada para matrícula está prevista para 25 de janeiro de 2027. O edital com a lista de cursos

0: ocupação urbana e rural. O portal reúne registros de 1940 a 2023. As imagens são gratuitas e podem ser consultadas por qualquer pessoa, além de apoiar pesquisas escolares, acadêmicas e estudos sobre o território. Luciana Yuri, direto da redação da Inspira FM.
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7: O verdadeiro detox é seu corpo que faz. Não tem suco e nem shot que faça por ele. São seus rins, fígado, intestino e pulmões responsáveis por isso. Suco detox sozinho não limpa excessos. O verdadeiro detox é rotina saudável. Sono, água, comida de verdade e atividade física.
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Nem um dia, som do Djavan que você ouve aqui na Inspira. Uma ótima tarde pra você. Seguimos com o Sheryl Crow.

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1: Passenger, aqui na Inspira em 97.7. 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Uma boa tarde para você que tá aqui na Inspira FM, faz bem ouvir. 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

0: Esse é o Stevie Wonder pra gente fechar essa hora na Inspira e já por aqui tem o Moreno. Ele chega com mais uma edição do Checklist. Eu sou o Márcio Cruz, amanhã a gente se fala 1h, tocando sempre os maiores sucessos da música. 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
1: Valeu, Márcio, até amanhã.
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1: Em Campinas, 5 em ponto. Hoje é quinta-feira, 1º de outubro de 2026. Muito prazer, eu sou o Jorge Moreno. Começa agora o seu checklist, seu programa de música e informação aqui na Inspira FM. Agora em Campinas, 25 graus. Segundo a Climatempo, a previsão é de céu nublado. Neste final de tarde, a máxima será de 26 e a mínima de 20 graus. Vamos aos destaques desta edição. Endec bloqueia ruas e avenidas do centro de Campinas neste fim de semana por conta das eleições. Unicamp abre inscrição para 431 vagas pelo Enem. Prazo vai até 20 de outubro. Pix por aproximação, limite fixo de R$500, deixa de valer a partir de hoje. Vamos às informações do trânsito com Gilberto Souza. Boa tarde, Gilberto, tudo bem?
4: Inspira FM, excelente quinta-feira. Já tem caminho congestionado e intenso pela Orozimbo Maia, do Taquaral para o centro, apenas excesso de veículos. Motorista reduz a velocidade a partir da Doutor José de Campos Novaes. Anda e para até a chegada a Senador Saraiva, com paciência dá para seguir. Também opção entre o Taquaral e o centro, caminho bom para o motorista pela Norte Sul. Do centro para o Taquaral, quem sai de Campinas vai encontrando boas condições pela Orozimbo e pela Norte Sul. 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

0: Alma. Agora 5h14. E a passagem de uma frente fria deve provocar chuva e queda de temperatura na região de Campinas entre hoje e amanhã. Segundo o CEPAGRE da Unicamp, há previsão de chuva recorrente, com risco de temporais, raios e possibilidade de granizo. A instabilidade pode continuar até amanhã de manhã. À tarde, o tempo pode ter abertura de sol. As temperaturas ficam mais amenas. A mínima prevista é de 17 graus e a máxima não deve passar dos 24. Mesmo com o tempo abafado, os ventos podem ganhar força e aumentar a sensação de frio.
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0: Inspira FM, faz bem ouvir John Legend, All of Me. Agora 5:30. E a Justiça Eleitoral definiu regras para o comportamento dos eleitores no dia da votação, neste domingo, tá? Entre as restrições estão o uso de celular dentro da cabine, o porte de armas a menos de 100 metros das sessões e realização de propaganda eleitoral. Também são proibidas manifestações coletivas, como aglomerações, com roupas padronizadas. Já a manifestação individual e silenciosa, educada, com camisetas, broches ou adesivos de candidato, está liberado. É permitido votar de bermuda e chinelo, mas não sem camisa ou com roupa de banho. A votação será das 8 da manhã às 17 horas, pelo horário de Brasília. Vamos às informações do trânsito com Gilberto Souza. Fala, Gilberto.
1: Jorge Moreno, ouvinte Inspira FM, a chegada a Campinas pela Campinas Mojimirim tem redução de velocidade a partir do quilômetro 116 até o 114. Passagem pelo anel viário, apenas excesso de veículos, um pouquinho de paciência, mas cuidado com redução de velocidade por ali. Quem sai de Campinas em direção a Hortolândia, Jaguariúna e Mojimirim vai encontrando boas condições. Cuidado apenas no quilômetro 155, já próximo a Mojimirim, tem uma ocorrência por ali, bloqueio parcial, trânsito afunilado, lentidão apenas por aproximação. 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
8: Como diferenciar uma dor muscular normal de uma possível lesão? Aquela dor muscular que aparece depois do treino, geralmente entre 24 e 48 horas, costuma ser uma resposta normal do corpo ao esforço, principalmente quando você faz exercícios novos ou mais intensos. Ela costuma ser mais espalhada, melhora com o movimento e diminui gradativamente. Já a dor de lesão costuma ser mais localizada, forte, persistente e pode piorar durante o exercício. Muitas vezes vem acompanhada do inchaço, limitação de movimento ou sensação de fisgada. O corpo dá sinais importantes. Sentir o músculo trabalhar é diferente de sentir dor que impede ou altera seus movimentos.
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0: Inspira FM faz bem ouvir Michael Bublé, You Never Find Another Love Like Mine. Agora 5h46. E a ENDEC fará bloqueios de trânsito no centro de Campinas nesse sábado e domingo por causa das eleições. As interdições começam às 5h30 e atingem trechos da Francisco Glicério, General Osório, Barão de Jaguara, Bernardino de Campo, Regente Feijó e outras vias. No domingo, os bloqueios seguem até o fim da apuração. As mudanças também afetam linhas de ônibus e pontos de parada que serão temporariamente desativados ou transferidos para locais próximos. Os agentes da mobilidade urbana vão orientar motoristas e passageiros. Para consultar desvios ou informar emergências no trânsito, o telefone da ENDEC é 118.
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0: Inspira FM, faz bem ouvir Michael Bolton, When a Man Loves a Woman, agora 6:03. E a Unicamp abriu inscrições para 431 vagas de graduação pelo processo Enem Unicamp 2027. Os candidatos podem se inscrever até o dia 20 de outubro no site da Convest. A taxa é de R$ 50 e deve ser paga até 21 de outubro. Há vagas reservadas para estudantes que fizeram todo o ensino médio em escola pública, além de cotas para pessoas pretas, pardas, indígenas, com deficiência e pessoas trans. A seleção usa as notas do Enem 2026. A primeira chamada para matrícula está prevista para 25 de janeiro de 2027. O edital com a lista de cursos e vagas está disponível no site da Convest. Vamos às informações do trânsito com Gilberto Souza. Fala, Gilberto.
1: Jorge Moreno, ouvinte Inspira FM, de olho na Campinas Paulinas. Zeferino Vaz dá uma travada nas duas direções na altura do 115. Para quem sai de Campinas, do 115 ao 119, tem anda e para Parianda, bloqueio parcial por ali. Depois do 119, caminho livre. De Paulínia para Campinas, tem redução de velocidade a partir do 115 até o anel viário. Paciência para quem segue na direção do centro. 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
9: Como o dinheiro impacta o seu relacionamento amoroso. Muitos conflitos dentro dos relacionamentos acontecem por falta de diálogo sobre dinheiro. Conversar sobre objetivos, prioridades e gastos costumam evitar grandes problemas dentro do casal. Quando o casal constrói metas em conjunto, decisões financeiras alinhadas, o relacionamento tende a ser muito mais saudável e duradouro.
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0: Inspira FM, faz bem ouvir Man at Work, It's a Mistake, agora 6h21. E o limite diário de R$500 para pagamentos por Pix aproximação deixa de valer hoje. Com a mudança anunciada pelo Banco Central, cada cliente pode solicitar à instituição financeira o aumento ou a redução do limite. Para pagar, basta aproximar o celular ou relógio digital da maquininha, conferir os dados da transação e confirmar o pagamento. O Pix por aproximação depende da tecnologia NFC e está disponível em carteiras digitais compatíveis como Google Pay e Samsung Wallet. Em celulares Android, no iPhone, é possível pagar por aproximação com cartões, mas o Pix por aproximação não está disponível.
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0: Speed FM, faz bem ouvir 10,000 Maniacs, More Than This. Agora 6h37. Campinas registrou queda nos crimes patrimoniais em agosto, segundo dados da Secretaria de Segurança Pública de São Paulo. Os furtos, em geral, diminuíram 44,7%, de 1.136 para 628 registros. Os roubos de veículos caíram 41,4%, de 99 para 58 ocorrências. E os furtos de veículos recuaram 28,2%. No mesmo mês, foram registrados 13 homicídios dolosos. Foram 6 em agosto do ano passado. No acumulado de janeiro a agosto, a cidade teve 65 vítimas desse tipo de crime, 32% a mais que no mesmo período de 2025. Vamos agora às informações do trânsito com Gilberto Souza. Fala, Gilberto.
1: Destaque para o caminho péssimo agora na Orozimbo, pouco antes da Brasil, até a Senador Saraiva. Norte e Sul também muito congestionada, da Sampainho até a passagem pela Doutor Moraes Salles. Outra via péssima agora, do Terminal Central a João Jorge, vai no Anda e para Parianda, também na Prestes Maia, até a passagem pelo 93 da Rodovia Anhanguera e acesso a Santos Dumont. Santos Dumont muito ruim nas duas direções, na passagem pelo quilômetro 76. Outro caminho péssimo para o motorista, Lix da Cunha e Robert Bosch. Do 98 da Anhanguera até Adalberto Panzan, paciência para quem vai em direção a Hortolândia. Chegando na região de Hortolândia, caminho está travado na jornalista Francisco Aguirre Proença, do quilômetro 7 até a passagem pela Rodovia dos Bandeirantes. 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
2: Quem aí leu Verity? Essa história foi parar nos cinemas. Pois é, a Colleen Hoover não escreveu um livro, né? Ela construiu um triplex na nossa cabeça com essa história que deixou muita gente discutindo até hoje o que afinal era verdade ali. Agora, esse suspense acaba de chegar às telas com a Anne Hathaway no papel da Verity e a Dakota Johnson como a Lowen, a escritora que vai morar na casa da autora para poder terminar uma série de livros dela depois que a Verity fica impossibilitada de escrever. Só que, uma vez lá dentro, ela encontra um manuscrito secreto com revelações perturbadoras. Bom, se você leu o livro, tá pronto para reviver o mistério, né? E se não leu, se prepara aí para bagunçar a sua cabeça. Vai lá conferir nos cinemas. É isso. E se quiser mais dicas ou falar comigo, me segue no Instagram, @RenataBoldrini. Tô indo, mas eu volto. Sou Renata Boldrini, com as notícias do cinema.

0: Inspira FM, faz bem ouvir Lulu Santos tão bem. Bares e restaurantes da região metropolitana de Campinas criaram 126 empregos com carteira assinada em agosto, segundo dados do CAGED, divulgados pela Associação Brasileira de Bares e Restaurantes, a Abrazel Regional RMC. Este foi o sétimo mês seguido de saldo positivo no setor. De janeiro a agosto, foram abertas 2.656 vagas nas 20 cidades da região. Campinas liderou a criação de empregos no mês com 111 postos, seguida por Hortolândia, com 59, e Olambra, com 50. Paulínia teve o maior saldo negativo, com 108 vagas a menos. A Abrazel espera novas contratações para as festas de fim de ano. Agora faltando 5 minutos para as 7.
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0: Inspira FM, faz bem ouvir Simply Red, You Make Me Feel Brand New, agora 7:07. E o governo federal anunciou hoje novas regras para garantir renda a mulheres que precisam se afastar do trabalho por violência doméstica. O afastamento de até 6 meses deve ser determinado pela justiça como medida protetiva. Para liberar o benefício, o INSS vai verificar se a mulher é segurada da Previdência, mas não exigirá nova perícia médica. Quem tem carteira assinada recebe os primeiros 15 dias pelo empregador e, a partir do 16º, pelo INSS. Para seguradas sem vínculo empregatício, o Instituto paga o benefício integralmente. Mulheres sem cobertura previdenciária poderão receber assistência do poder público conforme decisão judicial. O INSS tem 15 dias para regulamentar os pagamentos. Vamos agora às informações do trânsito com Gilberto Souza.
1: Ouvinte Inspira FM, anel viário congestionado entre a rodovia dos Bandeirantes e a passagem pela Anhanguera. Do 18 ao 12, anda e para Parianda. Reflexo de uma ocorrência na passagem pela Anhanguera. Bloqueio parcial, trânsito afunilado. Paciência para quem segue na direção norte. Quem está no anel viário, sentido sul, tem redução de velocidade do shopping até a passagem pela Heitor Penteado e um outro trecho de lentidão na aproximação ao Trevo de Valinhos. Região central, muito congestionamento ainda na Anchieta, na Orozimbo, na Norte Sul, Dr. Moraes Salles. O entorno do terminal rodoviário também bastante congestionado nesta noite de quinta-feira na região central de Campinas. Paciência. 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
13: Hoje, o WhatsApp é uma das ferramentas de comunicação mais utilizadas no dia a dia. Nós utilizamos ele para falar com nossos familiares, colegas de trabalho e com as empresas a qual contratamos. O WhatsApp possui criptografia forte, mas isso não significa que você está 100% seguro. O problema geralmente não está no aplicativo, mas na engenharia social que alguém pode tentar contra você. Se alguém convencer você a compartilhar códigos ou transferir sua conta, a criptografia não vai mais impedir este golpe. Portanto, tome muito cuidado com quem você se comunica e ative imediatamente o segundo fator de autenticação.
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0: Inspira FM, faz bem ouvir Lighthouse Family High. Agora 7h25. E Campinas incorporou 100 ônibus novos ou seminovos à frota do transporte coletivo. Os veículos estão em circulação em linhas de diferentes regiões da cidade e contam com ar-condicionado, entradas USB para recarga de celulares e equipamentos de acessibilidade, como elevadores e espaços para cadeirantes. Eles substituem ônibus mais antigos. Entre segunda-feira e hoje, 20 veículos começaram a operar em linhas dos eixos SP-101 e Campo Grande. A renovação é feita em etapas, em acordo entre a Prefeitura, a ENDEC, a Secretaria de Transporte e as empresas concessionárias.
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0: Suspira FM, faz bem ouvir Celine Dion, A New Day Has Come. Agora 7h38, para você uma ótima noite. Campinas ampliou o acervo de imagens históricas disponível no portal Geoambiental. A plataforma recebeu um novo mosaico de fotos aéreas de 1982 e imagens da década de 1940 com maior cobertura e qualidade. O material permite comparar como diferentes regiões da cidade se transformaram ao longo das décadas, com bairros que surgiram, novas vias e mudanças na ocupação urbana e rural. O portal reúne registros de 1940 a 2023. As imagens são gratuitas e podem ser consultadas por qualquer pessoa, além de apoiar pesquisas escolares, acadêmicas e estudos sobre o território. Vamos às informações do trânsito com Gilberto Souza.
1: Algumas vias ainda bem movimentadas na região de Campinas, é o caso da Santos Dumont. Motorista reduz a velocidade na aproximação ao 93 da Anhanguera e chegada à Prestes Maia, mas melhorou o caminho depois da Prestes Maia, passando pela Anhanguera, acessando a Santos Dumont na direção do aeroporto. Outra via ainda bastante congestionada é o caminho para o motorista na Campinas-Montemor, principalmente a Lixta Cunha, da Praça João dos Santos Teixeira até o quilômetro 1 da Robert Bosch. Paciência na saída de Campinas, depois da Adalberto Panzan, o caminho melhora bastante. Entre a Adalberto Panzan e o centro de Campinas, Robert Bosch e Lixta Cunha livres. 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

0: Inspira FM, faz bem ouvir Mariah Carey, My Love. Agora 10 para as 8. E a Casa da Criança Paralítica de Campinas promove uma manhã de lazer e inclusão no dia 16 de outubro, em comemoração ao Dia das Crianças. O evento gratuito será das 8h30 às 11h30 da manhã na sede da instituição e deve reunir cerca de 200 crianças atendidas pela entidade e seus familiares. A programação inclui planetário móvel, atividades recreativas adaptadas, personagens, pipoca, sorvete e lanche. Crianças atendidas pela instituição de 0 a 12 anos também receberão presentes. A entidade busca doações para realizar a ação. Quem quiser contribuir, pode consultar as formas de doação nos canais oficiais da Casa da Criança Paralítica de Campinas. Basta dar um Google que você encontra facilmente.
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0: Inspira FM, faz bem ouvir. Agora faltando um minuto para as 8. E faleceu hoje aos 59 anos o influenciador de aviação e ex-mecânico de aeronaves Lito Souza, em São Paulo. Lito havia sido diagnosticado de câncer de próstata e de DCJ, doença de Creutzfeldt-Jakob. A notícia foi divulgada por sua esposa, Mila Seide, por meio de um vídeo de despedida na rede social, no Instagram. Vamos às últimas informações do trânsito com Gilberto Souza.
1: Olá, Jorge Moreno, olá, ouvinte Inspira FM. Uma última informação: segue o bloqueio de faixas na Avenida Francisco Glicério com a Avenida Moraes Salles, na região central. O bloqueio de faixas para substituição do asfalto por concreto no corredor central do BRT. As duas faixas da esquerda continuam interditadas no cruzamento, com liberação das duas faixas da direita. Os trabalhos seguem em etapas em direção à Avenida Irmã Serafina. 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
0: E você ouviu no checklist de hoje: Endec bloqueia ruas, avenidas do centro de Campinas neste fim de semana por causa das eleições. Unicamp abre inscrição para 431 vagas pelo Enem. Prazo vai até 20 de outubro. E Pix por aproximação. Limite fixo de R$500 deixa de valer a partir de hoje. O checklist fica por aqui e volta amanhã às 5 em ponto. Eu sou o Jorge Moreno, continuo com você até às 22 horas.
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Inspira FM, faz bem ouvir Miley Cyrus Flowers. 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

Inspira FM, faz bem ouvir Adriana Calcanhoto, Inverno. Olha, para quem está sintonizado em 97.7 FM, depois do break vem aí a Voz do Brasil. Mas se você nos ouve pelo site ou aplicativos, você continua com a programação da Inspira FM depois do break comercial. Para você, uma ótima noite.

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